função da gente, né? A gente faz músicas para que nem filhos. Eles são soltos no mundo e depois eles passam a ser de outras pessoas.